0: Ataquei de estúdio, eu fui saindo para ficar longe, né? Para não parar, eu fui saindo, fui lá, fui longe aqui dentro do apartamento. Então, meu irmãozinho, tudo de bom para você. Se der tempo gravar, vai ser um prazer muito grande. Se não der tempo, é o mesmo prazer. Um abraço para você, para o Mano e para a turma aí de Porto Alegre. Tudo de bom para você.
1: Funga Funga no Cangote. Renato Borghetti.
2: Somos Babel.
1: Mariana Moltrasio.

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